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2: Oi, eu sou a Luciana Pita e você está ouvindo o programa Espaço Aberto, o seu programa de músicas e notícias brasileiras na rádio Dreieckland. E você vai ouvir comigo uma hora de músicas. Eu vou começar com três músicas do novo álbum de Arnaldo Antunes, O Eterno Titãs. Eu vou tocar O Novo Mundo, é uma música que fala dos tempos atuais de internet, inteligência artificial. Eu li que pela primeira vez a nossa nova geração vai ser menos capaz do que a anterior. Talvez seja pelo esse excesso de informação e de ajuda, né, pela internet, não sei. Depois, o segundo título é Para Não Falar Mal, onde ele fala que mesmo que nós não sejamos bem tratados, nós não devemos tratar o outro, né? Quebrar essa corrente de má energia. E também é o mesmo tema da terceira música dele, Tira o Seu Passado da Frente, em que se nós não achamos que tivemos um passado muito legal, isso não indica que o nosso futuro não vai ser melhor. Então, três músicas do Arnaldo Antunes para vocês. Espero que vocês gostem.

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realização parece necessariamente insuficiente, mas seu efeito será infinito. 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Um grande talento deve parecer uma tolice. A grande eloquência parece muda. O movimento elimina o frio. A quietude supera o calor. Pureza e quietude.

Você está ouvindo o programa Espaço Aberto, seu programa de músicas e notícias brasileiras aqui na Rádio Tri-Eklund. Eu sou a Luciana Pita e agora eu vou tocar para vocês do último disco, quarto disco da Lua de Luna, O Mar para Cada Um. Eu vou tocar três músicas, os três ela tocou junto com outras pessoas: a música Karma com Zutzila, a música Rota com Lux Romero e a terceira Joia com Luiz Melodia. Espero que vocês gostem.

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Olá, você está no programa Espaço Aberto, seu programa de músicas brasileiras aqui na rádio Dreieckland. Eu sou a Luciana e vocês vão ouvir agora uma voz que eu não conhecia. É o Bruno Merli. Não, Bruno Berli, desculpa, de Alagoas. Um disco no Reino dos Afetos de 2023 com três sons, três músicas, quero dizer. O nome do meu amor e só o amor. Ele tem uma voz bem calma, umas músicas bem tranquilas. Espero que vocês gostem.

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Oi, vocês estão ouvindo o Espaço Aberto, seu programa de música brasileira na Rádio Tri-Eklund. Eu sou a Luciana Pita e estou tocando para você a Dora Morelenbaum. Ela é do Rio de Janeiro e as músicas que vocês estão ouvindo é do disco Piquet dela e se chamam Talvez, Sim, Não e Caco.

E dando continuação no espaço aberto com hoje comigo, Luciana Pita, vou tocar para vocês agora mais uma voz nova da música brasileira, Josiara, com o disco Aviá. Eu vou tocar duas músicas dela, Eu Gosto Assim e Seiva.

Foi. E o último artista de hoje é a Mamundi. O nome dela é Marcela Vale Pinheiro. Ela era vocalista do grupo Velho Holandês e ela trabalhou como técnica de música no Circo Voador para melhorar os skills técnicos e musicais dela. Ela fala muito sobre amor. E eu vou tocar a música para você, Espera Aí, onde ela fala de um término, e Meu Amor Reprise. Então, com vocês, Mamundi.

0: O espaço aberto desse domingo termina por aqui. Eu lembro a vocês que esse programa poderá ser ouvido durante uma semana através do site da Rádio Traekland, rdl.de. É só acessar a mediateca da rádio e buscar o link do espaço aberto. Um ótimo resto de domingo para vocês. Eu sou a Luciana Pita e obrigada pela audiência. Até o próximo programa.
1: Olá, pessoal, tudo bem? A Luciana até já se despediu, mas eu, Valéria Silva, estou passando aqui bem rapidinho, somente para dar uma dica cultural muito importante para vocês. É a visita do grupo As Caruana. As Caruana, que são um grupo musical e um coletivo de luta por direitos humanos e ambientais lá na região da Amazônia. Então, não percam essas duas semanas que elas estarão aqui com a gente. Na sexta-feira, dia 3 de julho, das 18 às 21 horas, elas oferecem um workshop no Vogelhof, que fica na Schwarzwaldstraße 221B. No dia seguinte, sábado, dia 4, elas cantam no mesmo local. E aí, no dia 5, domingo, tem um show das Caruana junto com o coral Som do Brasil, lá no Stadtgarten, a partir das 18 horas. E na segunda-feira, dia 6 de julho, às 13 horas, elas se apresentam na Evangelische Hochschule, lá em Weingarten. Shows e as oficinas têm entrada gratuita à base de donativos. E para ficar sabendo toda a agenda delas, continue nos ouvindo. Na próxima semana, a gente dá a segunda parte da agenda de shows e oficinas das Caruana aqui no Espaço Aberto. E também deem uma olhadinha nas redes sociais do grupo As Caruana, que se chama As, um travessão, Caruana com K. E também nas páginas das redes sociais da Associação Pact e FAO. Pact com K, T no final, a travessão e V. Eu, Valéria Silva, também desejo a você um ótimo resto de domingo e a gente termina agora sim com As Caruana. Tchau, pessoal.